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0: Oi, tudo bem?
1: Obrigada, gente! Olha, São Paulo, Bahia, todo mundo! Obrigada, Léo!
0: Minha eterna gratidão a você, viu? Muito obrigado mesmo. Senhoras e senhores, Anitta!
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0: 1:15.
2: Boa noite.

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2: 2:22.
3: Boa noite.
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1: 3 horas.
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1: 3 e 13.
2: Boa noite.
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1: 3 e 24.
2: Boa noite.
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1: 4 horas.
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1: 4 e 14.
2: Boa noite.

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1: 4 e 24.
2: Boa noite.
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1: 5 horas.
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1: 5:21.
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1: 6 horas.
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4: As notas dos exames, o Ministro da Educação acredita que hoje serão publicadas. Há mais um caso a envolver o Ministro Luís Neves.
5: Começa agora o Jornal das Seis.
4: É grande a expectativa. Os alunos do ensino secundário aguardam pela divulgação esta sexta-feira dos resultados dos exames nacionais. Depois de vários problemas na correção das provas, o Ministro da Educação confia que as classificações serão conhecidas na tarde de hoje. Declarações de Fernando Alexandre, esta quinta-feira, no final do debate do Estado da Nação.
6: Minha palavra é para agradecer à resposta que os professores deram ao meu apelo. Tivemos uma excelente receptividade. As avaliações estão a decorrer e estamos muito confiantes que amanhã à tarde publicaremos as notas de todas as disciplinas. Muito obrigado.
4: Fernando Alexandre, o Ministro da Educação, ainda sobre os exames, a consulta das provas vai exigir um pedido pelos alunos. Depois da requisição, cabe às escolas o processo de disponibilização dessas mesmas provas. Mais uma polémica a envolver o Ministro da Administração Interna, o outro lado de um camião apreendido pela Polícia Judiciária em 2004 e que desapareceu no ano seguinte de um parque de apreendidos no Seixal, terá sido encontrado atrelado a um camião da Constru Barcelos. Trata-se da empresa que fez 17 obras na Judiciária e também a obra na casa de Luís Neves, em Odmira. A notícia avançada pelo jornal Nascer do Sol. Este atrelado de pesados de mercadorias tinha sido apreendido numa mega operação antidroga quando Luís Neves era ainda diretor nacional da Polícia Judiciária. E o presidente da Assembleia da República considera normal uma remodelação governamental e desdramatiza eventuais alterações no governo da AD. No entanto, José Pedro Aguiar Branco não antecipa esse cenário no imediato.
7: É normal, numa legislatura cumprida, que sejam feitos ajustamentos quando o primeiro-ministro entende que são importantes para até renovar alguma área de ação governativa. Portanto, isso é normal. Agora, não penso que esteja em cima da mesa nenhuma situação já imediata a esse propósito.
4: José Pedro Arbranco, no programa São Bento à Sexta, moderado por Tomás Anjinho Chagas. E a mais recente sondagem da Universidade Católica para a RTP, Jornal Público, mostra um empate entre o PS e a AD, com 29% das intenções de votos, naquela que é uma expressiva subida do Partido Socialista. O Chega a cair surge na terceira posição, com menos 5% das intenções de voto. No quarto lugar está a Iniciativa Liberal, com o LIVRE mais próximo dos liberais. O Irão confirma ter atacado bases norte-americanas esta madrugada em vários países do Golfo. De acordo com a agência de notícias iraniana, a Guarda Revolucionária lançou mísseis e drones contra instalações no Kuwait, Bahrein, Qatar e a Jordânia. De acordo com a comunicação social do Irão, pelo menos 7 pessoas morreram. Os ataques norte-americanos tiveram como alvo várias pontes, uma estação ferroviária e um aeroporto no sul do país. E Donald Trump acusa a China de interferência nas eleições norte-americanas de 2020. Palavras do presidente dos Estados Unidos num discurso à nação. Trump admite a vulnerabilidade do sistema eleitoral norte-americano e pede ao FBI a abertura de uma investigação.
8: O terceiro setor de documentos que estamos a lançar prova que por muitos anos os americanos foram enganados sobre a segurança da nossa infraestrutura de eleições, incluindo as máquinas de votação eletrónica e sistemas de contagem de votos desonestos. Quase todos são vulneráveis e facilmente corrompidos, e o nosso governo sabia disso.
4: Donald Trump esta madrugada. Ponto final nesta edição das 6 no dia, Paulino e Sandra, em que se aguarda a publicação de notas. Notas dos exames nacionais será, sem sombra de dúvida, o tema, um dos temas do dia.
5: Exatamente, vamos aguardar com alguma expectativa, muito mais claro. Os alunos e os pais dos alunos.
4: Os pais, naturalmente.
9: Têm com muita essa ansiedade.
5: Sim, é mesmo.
4: Teremos esta manhã reportagem e também análise sobre este tema.
5: Sempre em cima. Até já. Até obrigado, já. Sérgio.
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5: 6 e 4, muito bom dia, bom fim de semana. E olha, Sandra, muita gente que vai à praia já se terá deparado com aquelas bandeiras pequeninas, vermelhas e amarelas, e perguntam, afinal, para que é que isto serve? Já vou explicar daqui um bocadinho. São muito importantes, atenção.
9: É, há assim alguma sinalética relacionada até com a praia e com outros ambientes que frequentamos, sobre a qual devíamos ter mais informação. E, portanto, daqui a pouco já vais aqui explicar para que servem essas bandeiras. E eu tenho também aqui uma sugestão para quem vai ficar em casa hoje, sexta-feira, um concerto que vai dar na televisão que eu acho que pode ser bem interessante ver. Já lá vamos também. Sim.
5: Olha...

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1: 7 horas. 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
2: São 7, são 6 nos Açores. Olá, Sérgio Costa.
3: Bom dia.
2: Muito bom dia, boa sexta-feira. Então, 7 da manhã, logo pela fresquinha, o que é que marca a atualidade?
3: Ainda não há certezas, mas milhares de alunos aguardam publicação das notas dos exames nacionais esta sexta-feira. E há mais um caso a envolver o ministro Luís Neves.
2: Olá, Luís Aresti, no desporto, o que é que nos contas?
4: Olá, Ana, bom dia. Benfica tenta avançado colombiano a uma semana do início da época.
2: Então vamos lá contar-lhe que notícias marcam esta manhã de sexta-feira. A edição é de Sérgio Costa.
3: Será hoje? É a pergunta que milhares de alunos, pais e encarregados de educação fazem, aguardam a publicação das notas dos exames nacionais esta sexta-feira, mas ainda não há certezas. Depois de vários problemas na correção das provas, o ministro da Educação confia que as classificações serão conhecidas na tarde de hoje. Declarações de Fernando Alexandre esta quinta-feira, no final do debate do Estado da Nação.
5: Minha palavra é para agradecer a resposta que os professores deram ao meu apelo. Tivemos uma excelente receptividade. As avaliações estão a decorrer e estamos muito confiantes que amanhã à tarde publicaremos as notas de todas as disciplinas. Muito obrigado.
3: Fernando Alexandre, o ministro da Educação, ainda sobre os exames nacionais, a consulta das provas vai exigir um pedido dos alunos depois da requisição. Cabe às escolas disponibilizar essas mesmas provas. Há mais uma polémica a envolver o ministro da Administração Interna, o outro lado de um camião, apreendido pela Polícia Judiciária em 2024 e que desapareceu no ano seguinte de um parque de apreendidos no Seixal. Terá sido encontrado atrelado a um camião da Constru Barcelos. Trata-se da empresa que fez 17 obras na Polícia Judiciária e também a obra na casa de Luís Neves, em Odmira. Uma notícia avançada pelo jornal Nascer do Sol. Este atrelado de pesados de mercadorias tinha sido apreendido numa mega operação antidroga quando Luís Neves era ainda diretor nacional da Polícia Judiciária. E neste quadro político, o presidente da Assembleia da República considera normal uma remodelação governamental e desdramatiza eventuais alterações no governo da AD. No entanto, José Pedro Aguiar Branco não antecipa esse cenário no imediato.
6: É normal, numa legislatura cumprida, que sejam feitos ajustamentos quando o Primeiro-Ministro entende que são importantes para até renovar alguma área de ação governativa. Portanto, isso é normal. Agora, não penso que esteja em cima da mesa nenhuma situação já imediata a esse propósito.
3: José Pedro Aguiar Branco considera normais eventuais alterações no governo, mas não acredita que tal aconteça a breve prazo. Declarações no programa São Bento à Sexta, moderado por Tomás Anjinho Chagas.
2: E este é um cenário político que merece análise, não é, Sérgio? Que consequências é que terá este cenário para o governo?
3: Olha, para responder essa pergunta, para essa análise, contamos esta manhã com a editora de política da Renascença, Susana Madureira Martins. Bom dia, Susana. Este é um dia importante para muitos, também para, eventualmente, para o futuro do governo. Começando pela questão dos exames, se as notas não forem publicadas hoje, Fernando Alexandre terá condições para continuar no governo?
7: Sérgio, ficará fragilizado e maculado. Ele era um dos ministros estrela deste governo. Tinha um bom capital junto dos professores desde que resolveu a polémica recuperação do tempo de serviço. Mas sim, creio que mantém condições para se manter no cargo. E sobretudo porque este primeiro-ministro segue a linha de quanto mais se bate nos ministros, mais ele os segura. Se as notas não forem publicadas, a auditoria que já foi anunciada, o que poderá fazer é responsabilizar alguém na sombra ou pura e simplesmente concluir-se que é devida as mudanças de sistema terem acidentes. Paga-se aos alunos e às famílias que forem prejudicados e segue-se para a crise seguinte.
3: E há várias crises. Além da polémica com os exames, temos o caso envolver o ministro da Administração Interna, agora com novos contornos. Que consequências para a ação do governo a breve prazo?
7: De facto, este caso de Luís Neves é mais bicudo e agora surge com contornos estranhos. Este adicional do atrelado é muito bizarro e antes da dura época de incêndios que se antecipa, pode ser uma tempestade perfeita no núcleo do governo. Luís Neves é estimado dentro e fora do governo. É de assinalar que o PS, por exemplo, não o tem hostilizado, não tem sequer referido sobre o assunto, mas a cada dia parece surgir um novo episódio. E neste caso, o Primeiro-Ministro já garantiu que o segura, mas Luís Neves tem uma personalidade muito específica e se tudo se adensar, não é de descartar que o próprio possa até bater com a porta.
3: Obrigado, Susana. Susana Madureira Martins, análise da editora de Política da Renascença. E a mais recente sondagem da Universidade Católica para a RTP, Jornal Público, mostra um empate entre PS e AD, com 29% das intenções de voto, naquela que é uma expressiva subida do Partido Socialista. O Chega a cair surge na terceira posição, com menos 5% das intenções de voto do que os dois outros partidos. No quarto lugar está a Iniciativa Liberal, mas com o Livre mais próximo dos liberais. No futebol, Luís Aresta, uma semana da estreia europeia, o Benfica tenta garantir mais um avançado para Marco Silva.
4: O alvo é o colombiano John Duran, que há 3 anos se mostrou a bom nível em Inglaterra, no Aston Villa e de seguida foi contratado pelo Al Nassr. Mário Branco viajou para a Arábia Saudita com o objetivo de fechar a cedência até ao fim.
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2: O Cojães abre o fim de semana com a Festa das Coletividades nos dias 17 e 18 de julho. Ao longo de dois dias, as associações da vila mostram o seu trabalho num programa constante, música ao vivo, dança, teatro, workshops e atividades para crianças. Na sexta-feira, a animação inclui o do Cris e Lee e o DJ Miguel. No sábado, há ginástica, karaoke, teatro, dança e atuação de Zé Fadocha, sinto-se fogo de artifício à meia-noite e música com DJ pela madrugada. Também entre 17 e 20 de julho, São Roque está em festa. O programa arranca na sexta-feira com a tunamista académica de Águeda e o DJ Ricky F. No sábado há Zumba, festival de folclore, celebrações religiosas, as atuações de Pedra e Cal e o DJ Top Pereira. O domingo fica marcado pela Eucaristia, Arruada, Procissão e a atuação da Banda Prata. Na segunda-feira sobem ao palco a Banda Mar do Norte e Carina. Incluído nas festas ao São Roque está o 30º Festival de Folclore de Chama, a Associação Recreativa e Cultural. Recepção aos grupos está marcada para as 3 da tarde, seguindo-se o desfile etnográfico com partida da antiga escola primária às 3h30. As atuações começam às 4h no adro da igreja com a Chama e grupos convidados de Viseu, São Pedro do Sul e Esmoriz. Já em Travanca, os jovens por Riba promovem no sábado, a partir das 6h30 da tarde, um sunset no recinto da Nossa Senhora das Flores. A música fica a cargo do DJ JB e não faltam bifanas, bolos caseiros, crepes, cerveja, sangria e gin. Também no sábado, Pindelo recebe a primeira edição do Pindelo à Mesa, festa da francesinha promovida pela Parque. O almoço é servido entre o meio-dia e as 3, enquanto o jantar começa às 6. A partir das 7 da noite há música ao vivo com a Escola de Samba Os Pioneiros e Miguel Araújo, com temas de rock português internacional. A entrada é livre. São Martinho da Gandra recupera, depois de 7 anos de interrupção, a Festa das Coletividades. A iniciativa realiza-se sábado e domingo no Centro Desportivo, com gastronomia, insufláveis, mercadinhos, jogos tradicionais e animação. No sábado, às

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2: Olá, eu sou a Bianca e queria dedicar a música Troféu do Ano do MC Jerry Smith à secção de acabamento da FEPSA, principalmente à minha mãe e à Sandra. Beijinhos!

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2: Para todo o auditório da Voz do Caima, equipa, em especial para as minhas miúdas, a música dos Amor Eletro, Juntos Somos Mais Fortes.

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5: 8 horas. 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
8: E aqui estamos consigo para lhe contar que notícias marcam a atualidade. São 8-7 nos Açores. Olá, Sérgio Costa.
9: Bom dia.
8: Quais são os destaques?
9: Será hoje. Milhares aguardam a publicação das notas dos exames nacionais. Já a seguir vamos saber se há novidades nas escolas. Mariana Vieira da Silva considera difícil a continuidade do Ministro da Educação. Aguiar Branco admite remodelação, mas não para já.
8: Olá, Luís Aresta no desporto.
10: O avançado colombiano pretendido pelo Benfica e o perdão de André Villas-Boas a Cardoso Varela.
8: 19 graus em Lisboa, 18 no Porto, 21 em Faro. As notícias na Renascença, a edição de Sérgio Costa.
9: Não há certezas, mas milhares de alunos, pais e encarregados de educação aguardam esta sexta-feira a publicação das notas dos exames nacionais do secundário. O Ministro da Educação diz acreditar que as pautas vão ser publicadas mais logo à tarde. Neste Jornal das Oito está connosco o Presidente da Associação de Agrupamentos e Escolas Públicas, Filipe Lima. Muito bom dia. Obrigado pela disponibilidade. Tens alguma indicação de que as notas podem ser publicadas hoje? Já chegaram as notas às escolas?
11: Não chegaram. A indicação que temos é esta promessa do Ministro da Educação, que hoje os diretores irão a fixar as pautas. Agora nós temos de ter, é um instrumento, temos de ter de facto as classificações. Neste preciso momento, 8 horas da manhã, ainda não temos nada, o dia está a começar, portanto será ao longo do dia.
9: Mas para publicarem hoje à tarde, as notas deverão chegar ainda esta manhã às escolas?
11: Ou de tarde, os prazos foram todos ultrapassados, portanto nós não sabemos, nós não sabemos disso, os prazos foram todos ultrapassados. Era bom que chegassem de manhã, facilitava a vida às escolas, mas não sabemos a que horas durante o dia as provas chegarão.
9: Uhum. Se não forem publicadas hoje, quais poderão ser as consequências?
11: Há consequências um bocadinho dramáticas. A segunda fase, por exemplo, começa para a semana, provavelmente poderá ter que ser adiada para setembro. Há um trabalho dos diretores que estamos a constituir as turmas também que fica adiado. Agora, eu estou com fé que, de facto, hoje, durante o dia, as pautas, as notas chegam, as classificações chegam e os nossos alunos finalmente possam consultar essas suas classificações e que termine esta novela autenticamente mexicana, esta maratona. Sim. Muito prolongada. É isso que nós queremos, é que hoje seja um dia importante.
9: Há essa esperança, mas acredita que tem que haver alterações no próximo ano quanto à forma como as provas estão a ser corrigidas?
11: Tem que haver alterações desde já na segunda fase, que é para a semana. Ou seja, tem que melhorar a plataforma. Esta plataforma não foi amiga dos professores, algumas vezes foi uma autêntica inimiga do trabalho dos nossos docentes e o processo de digitalização funcionou de forma deficitária. Estas duas situações têm que ser corrigidas, que para a semana vamos ter a segunda fase. O Ministro da Educação já disse que vai usar o mesmo método de correção, que o use muito bem, mas que ponha a trabalhar a 100%. Não nos podem dar uma espécie de Rolls Royce com rodas de uma bicicleta. Não pode ser. Tem que estar a funcionar 100%.
9: É uma boa analogia. Quanto à disponibilização das provas, que os pedidos terá sido feito às escolas, rapidamente, Filinto Lima, os alunos e os pais podem confiar no processo?
11: Os pais podem confiar no processo. O ministro garantiu qualidade nas classificações. Agora, o processo esteve envolto em muitos constrangimentos e, portanto, eu acho que muitos pais vão pedir a reapreciação.
9: Obrigado, Filinto Lima. É o presidente da Associação de Diretores de Agrupamentos e Escolas Públicas. Com essa nota, as escolas ainda não receberam as notas dos exames nacionais, mas permanece a esperança de ser possível a publicação dessas mesmas notas ainda esta sexta-feira, como prometido ou como esperança manifestada pelo Ministro da Educação. Ainda sobre a polémica dos exames, o presidente da Assembleia da República pede serenidade, sustenta haver sempre resistência à mudança. Já sobre um eventual cenário de remodelação governamental, José Pedro Aguiar Branco considera normal, mas em entrevista à Renascença, o Presidente do Parlamento não antecipa esse cenário no imediato.
12: É normal, numa legislatura cumprida, que sejam feitos ajustamentos quando o Primeiro-Ministro entende que são importantes para até renovar alguma área de ação governativa. Portanto, isso é normal. Agora, não penso que esteja em cima da mesa nenhuma situação já imediata a esse propósito.
9: Aguiar Branco no programa São Bento à sexta da Renascença. Já Mariana Vieira da Silva reconhece ser difícil para Fernando Alexandre manter a pasta da educação. Para a ex-ministra socialista, o governante perdeu condições políticas para exercer o cargo.
13: Esse tipo de coisas são os próprios ministros e o primeiro-ministro que decidem. Agora, as condições políticas de continuar a fazer o seu trabalho são neste momento muito menores do que eram e eu julgo que Fernando Alexandre terá que fazer essa avaliação.
14: Mas acredita que ainda tem condições para continuar?
13: Acho difícil porque repare, o exame de português, que tanto quanto sabemos é um dos existem mais problemas, foi feito há mais de um mês e não é compreensível que continuemos com este tipo de problemas.
9: Mariana Vieira da Silva, ouvida por Isabel Pacheco. E há mais uma polémica envolver o ministro da Administração.
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2: Bom dia, é Iria. Gostaria de ouvir Eros Ramazzotti, Quanto Amore, para dedicar meu marido, minha filha, meninas da Uber e a todos vocês aí dessa maravilhosa rádio, com um bom e excelente fim de semana. Beijinhos!

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6: São 9 da manhã, 8 nos Açores. Bom dia. Olá, Sérgio Costa. Bom dia mais uma vez.
7: Bom dia.
6: 9 da manhã, o que é que temos na atualidade?
7: Exames nacionais, as notas ainda não chegaram às escolas. Ministro Luís Neves, atrelado a nova polémica. Pelo PS, Mariana Vieira da Silva pede esclarecimento cabal.
6: E Luís Aresta, no desporto?
8: 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Em mais um podcast, Olha a Bola Maria.
6: As temperaturas já subiram um bocadinho. Estão nesta altura 21 graus. Em Lisboa, no Porto 20, em Faro 22. Contamos-lhe as notícias desta manhã de sexta-feira com Sérgio Costa.
7: As notas ainda não chegaram às escolas. Os diretores continuam a aguardar as classificações dos exames nacionais para publicação. Este é o dia em que milhares de alunos do ensino secundário esperam conhecer as classificações dos exames nacionais. O ministro Fernando Alexandre manifestou a esperança de que as notas serão publicadas na tarde de hoje. Mas, por agora, as escolas nada sabem. O presidente da Associação de Diretores de Agrupamentos e Escolas Públicas, Filinto Lima, diz mesmo não saber quando tal poderá acontecer.
9: Neste preciso momento, ainda não temos nada, o dia está a começar, portanto será ao longo do dia.
7: Mas para publicarem hoje à tarde, as notas deverão chegar ainda esta manhã às escolas?
9: Ou de tarde, os prazos foram todos ultrapassados, portanto nós não sabemos, nós não sabemos disso. Era bom que chegassem de manhã, estou com fé que de facto hoje, durante o dia, as pautas, as notas chegam, as classificações chegam e os nossos alunos finalmente possam consultar as suas classificações e que termine esta novela autenticamente mexicana, esta maratona. Sim. muito prolongada. É isso que nós queremos, é que hoje seja um dia importante.
7: Filinto Lima, o presidente da Associação de Diretores de Escolas Públicas. Esta manhã, o jornalista Alexandre Abrantes Neves está na Escola José Gomes Ferreira, em Benfica, Lisboa. Bom dia, Alexandre. Há algum esclarecimento, alguma novidade quanto às notas dos exames nacionais?
10: É isso, vamos tentar perceber com a diretora da Escola Secundária de Benfica, Rosária Alves, que se junta agora nesta reportagem da Renascença. Bom dia, pergunto-lhe, confirma-se que ainda não chegou nenhuma classificação de prova aqui à escola?
11: Não, relativamente às provas em formato digital ainda não chegaram os dados para nós podermos efetivamente colocar as pautas.
10: E quando chegarem essas classificações, quanto tempo é que vai demorar a levantar o anonimato? Será ainda um processo longo?
11: Não será um processo muito longo. De qualquer das formas, aquilo que eu quero dar a garantia é que se os resultados eventualmente chegarem hoje, nós estaremos de porta aberta para que os alunos possam ter acesso a esses mesmos resultados.
10: Mas o ideal será que as classificações cheguem ainda esta manhã para as notas saírem de tempo útil ao final da tarde, máximo dos máximos, é isso?
11: Eu diria durante a manhã, início da tarde. Portanto, tudo o que seja entre as 3 e as 4 horas, ainda estamos a falar de um período razoável.
10: Obrigado, é a expectativa que se sente aqui na Escola Secundária de Benfica. De resto, é muito silêncio na última hora, enquanto a Renascença aqui esteve, passou uma família para vir ver se as notas por alguma razão já tinham sido fixadas, bateu com o nariz na porta, as vitrines estão vazias de qualquer pauta, de resto apenas funcionários e aqui os alunos que quiserem consultar as provas terão de fazê-lo por requerimento, como acontecia nos anos anteriores. É essa a decisão da direção da escola, que considera também que esta é a forma mais segura para garantir que as provas chegam de facto aos alunos, já que os dados pessoais de famílias nem sempre estão completamente atualizados.
7: Obrigado, Alexandre Abrantes Neves. Reportagem da Renascença numa escola em Lisboa. Confirma-se esse cenário. As notas ainda não chegaram à grande expectativa nos estabelecimentos de ensino. E dentro de uma hora arranca o debate de urgência no Parlamento sobre a polémica dos exames nacionais. Debate a pedido do PCP conta com a presença do ministro Fernando Alexandre. Mariana Vieira da Silva defende um esclarecimento cabal depois de nova polémica envolver o ministro Luís Neves. Esta manhã, o jornal Nascer do Sol dá conta que o atrelado de um camião apreendido pela judiciária e que desapareceu em 2024, quando Luís Neves era diretor daquela polícia, terá sido encontrado na Constru Barcelos, empresa que fez a obra na casa do ministro em Odmira. A ex-ministra socialista diz aguardar todas as explicações para pôr fim à onda de notícias.
12: O que cabe ao Sr. Ministro Luís Neves, e a expectativa que tenho é que possa dar essas explicações diretamente, eu próprio, de forma cabal, para não continuarmos a viver este processo que a cada dia, às vezes mais do que uma vez por dia, saem notícias.
7: A ex-ministra socialista Mariana Vieira da Silva, ouvida esta manhã por Isabel Pacheco. O Benfica cumpre esta sexta-feira o último teste da pré-época, Luís Aresta.
13: Depois do Flamengo, o Villarreal, teste de exigência máxima há 7 dias da estreia oficial na época frente ao Sandgallen. Tal como o Benfica em Portugal, o Villarreal foi o terceiro melhor em Espanha, atrás do Barcelona e do Real Madrid, jogo às 19h45 na Luz. O Benfica está no mercado por mais um avançado, com o Mário Branco na Arábia Saudita para convencer o Al Nassr a ceder até ao fim da época o colombiano John Duran. Está aí mais um Olha a Bola Maria, podcast de futebol feminino da Renascença, convidada de Inês Braga Sampaio, a avançada brasileira do Aldeia Nova, Glenda Falcão, que para além de marcar golos, marca o ritmo da banda Tanto Bate Até Que Samba. A banda é composta maioritariamente por mulheres, Glenda toca pandeiro e é ponta de lança nas letras.
14: A letra ela fala assim, ela fala, tanto bate até que samba, hoje veio te mostrar que mulheres no comando estão botando para quebrar. Símbolo de amor e respeito e muita dedicação.
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2: Cujães abre o fim de semana com a festa das coletividades nos dias 17 e 18 de julho. Ao longo de dois dias, as associações da vila mostram o seu trabalho num programa constante: música ao vivo, dança, teatro, workshops e atividades para crianças. Na sexta-feira, a animação inclui o do Cris e Lee e o DJ Miguel. No sábado, há ginástica, karaoke, teatro, dança e atuação de Zé Fadocha, seguindo-se fogo de artifício à meia-noite e música com DJ pela madrugada. Também entre 17 e 20 de julho, São Roque está em festa. O programa arranca na sexta-feira com a tunamista académica de Águeda e o DJ Ricky F. No sábado, há Zumba, festival de folclore, celebrações religiosas, as atuações de Pedra e Cal e o DJ Top Pereira. O domingo fica marcado pela Eucaristia, Arruada, Procissão e a atuação da Banda Prata. Na segunda-feira sobem ao palco a Banda Mar do Norte e Carina. Incluído nas festas ao São Roque está o 30º Festival de Folclore de Chama, a Associação Recreativa e Cultural. Recepção aos grupos está marcada para as 3 da tarde, seguindo-se o desfile etnográfico com partida da antiga escola primária às 3h30. As atuações começam às 4h no adro da Igreja com a Chama e grupos convidados de Viseu, São Pedro do Sul e Esmoriz. Já em Travanca, os jovens por Riba promovem no sábado, a partir das 6h30 da tarde, um sunset no recinto da Nossa Senhora das Flores. A música fica a cargo do DJ JB e não faltam bifanas, bolos caseiros, crepes, cerveja, sangria e gin. Também no sábado, Pindelo recebe a primeira edição do Pindelo à Mesa, festa da Francesinha, promovida pela Parque. O almoço é servido entre o meio-dia e as 3, enquanto o jantar começa às 6. A partir das 7 da noite, há música ao vivo com a Escola de Samba Os Pioneiros e Miguel Araújo, com temas de rock português internacional. A entrada é livre. São Martinho da Gandra recupera, depois de 7 anos de interrupção, a festa das coletividades. A iniciativa realiza-se sábado e domingo no Centro Desportivo, com gastronomia, insufláveis, mercadinho, jogos tradicionais e animação. No sábado há zumba e música com repertório, um T3 e DJ. No domingo as motorizadas antigas e as motos juntam-se para um passeio com destino à Praia do Furador. O domingo em Fajões será marcado pela solidariedade. O evento Todos os Olhares pelo João Contam realiza-se junto à Igreja de Freguesia e pretende angariar fundos para apoiar a recuperação de João Afonso, um jovem de 20 anos que necessita de medicação, terapias de reabilitação e equipamentos clínicos. O programa inclui uma caminhada solidária, almoço, música, dança, leilão e outras atividades abertas à comunidade.
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1: Olá, eu sou a Inês e quero dedicar a música Work the Middle à minha melhor amiga. Obrigada.

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1: Eu queria dedicar a música Jairo, My Life, a todos os meus amigos e a toda a minha família. 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
6: Bom dia, são 10 horas, 9 nos Açores. Vamos agora saber quais os títulos em destaque com o André Rodrigues.
7: Olá, bom dia. Prevê-se uma corrida aos postos de abastecimento este fim de semana. Há uma subida muito significativa do preço dos combustíveis. Muito grave é o comentário da Frente Cívica às mais recentes polémicas envolvendo o Ministro da Administração Interna.
6: Para esta sexta-feira temos máximas de 23 no Porto, 28 em Lisboa, 33 Faro, 23 Ponta Delgada e 27 no Funchal. Começa agora a edição das 10.
7: Nova subida nos combustíveis. O preço do gasóleo deverá aumentar 12 cêntimos por litro. Na próxima semana, a gasolina deverá ficar 5 cêntimos mais cara. São previsões da ANAREC, a Associação de Revendedores de Combustíveis, que dá conta de mais um aumento, então, no preço dos combustíveis pela segunda semana consecutiva. Uma situação muito grave. Este documentário da Associação Frente Cívica, a mais recente polémica envolvendo o Ministro da Administração Interna, em causa o atrelado de um caminhão apreendido pela Polícia Judiciária numa operação antidroga em 2024, quando Luís Neves era diretor nacional. O veículo desapareceu no ano seguinte das instalações da PJ e, de acordo com o jornal Nascer do Sol, terá sido encontrado num camião da empresa que fez obras na Judiciária e também na casa de Luís Neves em Odmira. Na leitura do vice-presidente da Frente Cívica, o caso compromete não apenas o ministro Luís Neves, mas também a atual direção nacional da PJ, uma situação muito grave, diz João Paulo Batalha.
8: Se a atual direção da Polícia Judiciária sabia que este atrelado tinha sido extraviado de uma forma qualquer informal, sabia onde ele estava e foi buscá-lo a correr depois de perceber que a comunicação social o tinha localizado, então isto é de facto muito grave sobre a forma como a Polícia Judiciária gera os seus processos, gera os seus ativos e aparentemente anda por aí a emprestar coisas na informalidade a empreiteiros amigos dos seus diretores.
7: João Paulo Batalha, o vice-presidente da Frente Cívica, que pede ainda ao primeiro-ministro que esclareça toda a polémica o mais rapidamente possível. O ministro da Educação acaba de dizer que o Júri Nacional de Exames tem ao seu dispor todas as classificações dos exames nacionais, uma declaração de Fernando Alexandre à entrada para o Parlamento, para o debate de urgência pedido pelo PCP, precisamente por causa da polémica com os exames nacionais. Diz diz o Ministro da Educação que não há razões para que as notas não sejam afixadas durante o dia de hoje. Recordo que ontem mesmo o Ministro remetia a publicação das classificações dos exames do secundário para esta tarde. Seja como for, até ao momento as escolas ainda não receberam as pautas. É um cenário confirmado à Renascença por Filinto Lima, o Presidente da Associação de Diretores de Agrupamentos e Escolas Públicas, que espera que os problemas com a correção digital dos exames estejam resolvidos na próxima semana, quando arrancar a segunda fase dos exames nacionais.
9: Esta plataforma não foi amiga dos professores, algumas vezes foi uma autêntica inimiga do trabalho dos nossos docentes, e o processo de digitalização funcionou de forma deficitária. Estas duas situações têm que ser corrigidas, que para a semana vamos ter a segunda fase. O Ministro da Educação já disse que vai usar o mesmo método de correção, que o use muito bem, mas que ponha a trabalhar a 100%. Não nos podem dar uma espécie de Rolls-Royce com rodas de uma bicicleta, não pode ser.
7: Filinto Lima, o Presidente da Associação dos Diretores de Agrupamentos e Escolas Públicas, ouvido por Sérgio Costa. A fechar, Azizé, Human Rights Watch pede à FIFA um minuto de silêncio antes da final do Mundial de Futebol, em memória de duas pessoas mortas este mês pelo ICE, a Agência de Imigração dos Estados Unidos, um colombiano e um mexicano, que foram mortos durante operações de trânsito no âmbito do combate à imigração ilegal. Pede então a FIFA, Human Rights Watch, pede então à FIFA um minuto de silêncio para a final de domingo entre Espanha e Argentina.
6: Muito obrigada, André. Bom fim de semana.
7: Obrigado, igualmente.
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6: Então, muito bom dia. O meu nome é Azizé de Paulo. É sexta-feira, finalmente. Eu adoro sexta-feira. Porque, primeiro, amanhã é fim de semana e hoje costuma ser aqueles dias em que temos sempre muita música nova. Há sempre vários lançamentos de singles, mas principalmente de álbuns. E nada melhor do que ocupar o nosso fim de semana a ouvir música nova ou então a ver filmes ou séries novas. E é precisamente sobre isso que vamos falar daqui a pouco. Portanto, é continuar desse lado. Agora ao som da Logical Song. Boa viagem!

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1: Bom dia, eu, Paulo Pilega, quero dedicar a música do Henrique Iglesias, Hero, aos amores da minha vida, Cinda e Paulinho.
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1: 10 e 15.
2: Bom dia.
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2: Olá, queria ouvir um tema dos Dire Straits à vossa escolha, só para ouvir. Beijinhos.

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6: 11 horas.
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10: Muito bom dia, são 11 horas 10 nos Açores. Vamos agora saber quais os títulos em destaque com Filipe Ribeiro.
11: Bom dia, o Ministro da Educação já fala na Assembleia da República. Fernando Alexandre garante que todos os exames estão corrigidos e que as notas vão ser publicadas esta tarde. Frente Cívica classifica como muito grave a nova polémica envolver o Ministro da Administração Interna.
10: Para máximas hoje temos 23 no Porto, 28 graus em Lisboa, 33 Faro, 23 graus para Ponta Delgada e 27 Funchal. Começa agora a edição das 11.
11: Depois dos atrasos, o Ministro da Educação garante que as notas dos exames nacionais vão ser publicadas esta tarde. Fernando Alexandre está no Parlamento, onde decorre o debate convocado com urgência para serem discutidos os problemas durante a correção. Na Assembleia da República está a jornalista Manuela Pires. Bom dia, Manuela. A estratégia do Governo foi ouvir todos os partidos e o Ministro da Educação já respondeu.
12: Sim, Fernando Alexandre começou por anunciar à Câmara que o Júri Nacional de Exames já corrigiu todas as provas, tem todas as condições para enviar as notas ainda hoje para as escolas e os estabelecimentos de ensino podem assim fixar as pautas com as notas dos exames esta sexta-feira. O Ministro da Educação garante que este atraso não vai prejudicar as candidaturas ao ensino superior, por isso não vê qualquer motivo para alterar esse calendário de acesso à universidade. Sobre o acesso dos alunos às provas, uma polémica dos últimos dias. O ministro diz que isso cabe às escolas, garantir esse acesso dos alunos às escolas, e são elas que vão estabelecer como é que esse acesso vai ser feito. O ministro diz que todos vão ter acesso ao exame para verificar se há algum erro e se o aluno ficar com dúvidas, pode então pedir a reapreciação da prova. O Partido Socialista questionou aqui o ministro se os alunos teriam de pagar por essa reapreciação da prova, mas Fernando Alexandre não deu resposta. O ministro garantiu isso sim aos deputados, que a segunda fase, que começa na próxima terça-feira, vai ser feita com mais tranquilidade, mas reconhece que é preciso mudar o sistema para o próximo ano. Foi uma intervenção curta do ministro Fernando Alexandre, mas que foi sempre interrompida constantemente por a partes dos deputados, o que motivou mesmo críticas por parte de Aguiar Branco, o presidente da Assembleia da República.
13: Obrigada, Manuel Pires, jornalista da Renascença, a acompanhar no Parlamento o debate de urgência sobre os exames nacionais. E o presidente da Assembleia da República afirma que sempre que se tenta mudar alguma coisa há resistências. No programa São Bento à Sexta da Renascença, José Pedro Aguiar Branco pede serenidade e defende que as conclusões devem ser tiradas no fim de todo o processo.
14: Aquilo que se espera é que na sexta-feira, dia 17, este processo esteja bem concluído e depois, sim, que se faça a avaliação global, ver o que é que correu melhor e o que é que correu pior e que se tenham as respectivas consequências, aliás, como o Sr. Ministro também já o afirmou. E, portanto, nós devemos ver sempre a coisa um bocadinho para lá das 24 horas da notícia do dia.
13: O Presidente da Assembleia da República, no programa São Bento à Sexta, moderado por Tomás Anjinho Chagas, já disponível no site da Renascença e nas plataformas podcast. É uma situação muito grave. Este documentário da Associação Frente Cívica, a recente polémica com o Ministro da Administração Interna, em causa o outro lado de um caminhão que foi apreendido pela Judiciária numa operação em 2024 e que terá sido encontrado junto à empresa que fez obras na Judiciária e também na casa de Luís Neves, em Odmira. Na leitura do vice-presidente da Frente Cívica, João Paulo Batalha, o caso compromete não apenas Luís Neves, mas também a atual direção.
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1: Bom dia, Rádio Vasco Caima. É Constantino Costa, São João da Madeira, que quer ouvir uma música. Estou, sim, Linda de Sousa, uma carta. KTV. Oh meu Deus, perdoai-me. Linda de Sousa, uma carta de uma mala de cartão para dedicar a todos os imigrantes com muito amor, muito carinho. Vou descansar. Um abraço. Bom fim de semana para todo mundo. Príncipe.

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1: 11 e 17.
2: Bom dia.

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1: Bom dia, sou a Cristina de Cucujães. Hoje está difícil, estou muito cansada, mas quero dedicar essa música a mim e a minhas amigas Sónia da Costa e Soares, a Manuela Tavares, a Alice, ao Sr. Rui, a Marília, a todos os motais, ao meu marido, a todos os ouvintes e a vocês aí na rádio. E queria vos convidar para a nossa coletividade em Cucujães, onde os Joca vão ter a sua barraquinha. Bom fim de semana, sejam felizes.
2: Olá, bom dia. Aqui fala Sónia Silva de Cucujães. Quero dedicar esta música às minhas amigas Cristina, Catarina, Manuela Tavares, ao Sr. Rui, ao meu marido, ao meu filho, à minha filha, ao meu genro e a todos os ouvintes com um excelente fim de semana. Obrigada.

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1: 11:57.
2: Bom dia.

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4: 12 horas.
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6: Boa tarde e uma ótima sexta-feira. É neste momento meio-dia.
7: O anjo do Senhor anunciou a Maria.
8: E ela concebeu do Espírito Santo.
7: Ave Maria.

0: Rogai por nós, Santa Mãe de Deus,
1: para que sejamos dignos das promessas de Cristo.
0: Oremos. Infundi, Senhor, a vossa graça em nossas almas, para que nós, que pela anunciação do anjo, conhecemos a encarnação de Cristo, vosso Filho, pela sua paixão e morte na cruz, e com a intercessão da bem-aventurada Virgem Maria, alcancemos a glória da ressurreição. Por Cristo, Senhor nosso.
1: Amém.
0: Glória ao Pai, e ao Filho, e ao Espírito Santo.

0: Passam 2 minutos de meio-dia. Vamos agora saber quais os títulos em destaque com Filipe Ribeiro.
1: O Ministro da Educação garante ter todos os exames nacionais corrigidos e que as notas serão fixadas esta sexta-feira. O Presidente da Assembleia da República entende que a revisão constitucional deve ser o mais abrangente possível.
0: Começa agora a edição do meio-dia.
1: A abrir a indicação de um acidente com pelo menos uma vítima mortal em Lisboa, uma colisão frontal com 3 viaturas levou a corta circulação na Avenida de Índia nos 2 sentidos, junto ao Museu dos Coches. A Renascença, fonte da PSP, adianta que há mais 6 pessoas feridas, foram transportadas para o Hospital de São Francisco Xavier. A vítima mortal tinha 75 anos. O Ministro da Educação garante que estão reunidas todas as condições para enviar as notas dos exames nacionais às escolas. Fernando Alexandre diz que todas as provas estão corrigidas. No Parlamento, no debate de urgência sobre os exames nacionais, o Ministro adianta que não vê qualquer motivo para alterar o calendário de acesso à universidade.
2: Houve todo um processo de correção de erros que decorreram neste processo e que, obviamente, perturbaram muito este processo de avaliação, com efeitos nas famílias, nos alunos, reconhecemos, embora não vá prejudicar as candidaturas ao acesso ao ensino superior, não há razão nenhuma para alterar o calendário de acesso ao ensino superior. Isso é só mais um alarmismo, neste caso, do Partido Socialista.
1: O Ministro garante que é o Júri Nacional de Exames que tem agora a responsabilidade de entregar as notas nas escolas. Fernando Alexandre deixa a promessa de que a segunda fase será mais tranquila. O Presidente da Assembleia da República considera saudável que a revisão constitucional inclua também o PS. O Presidente da Assembleia da República foi convidado esta semana do São Bento à Sexta, ao programa de política semanal da Renascença, e numa altura em que o Chega e o PSD concordaram a abordar o tema no próximo ano, Aguiar Branco lembra que no passado houve sempre um entendimento com partidos de esquerda e de direita.
3: Isso é eu entrar na direção do PSD, não é? E, portanto, eu não posso entrar na direção do PSD. E, portanto, acho que é sempre saudável que uma revisão constitucional tenha a abrangência maior que é possível ter. Portanto, ela, quanto mais for expressiva disso, no meu entender, na minha forma de ver as coisas, é positivo.
1: Excertos do São Bento à Sexta, que tem moderação do Tomás Anjinho Chagas e comentário de Henrique Monteiro, um programa para ver em YouTube, no site da Renascença e em todas as plataformas de podcast. A compra e venda de casas atingiu um valor recorde em 2025. De acordo com o INE, foram transacionados mais de 41 mil milhões de euros em habitações, um aumento de quase 22% face ao ano anterior. Também o número de casas vendidas cresceu para quase 170 mil. A Ordem dos Médicos acusa o Ministério da Saúde de publicar uma portaria com erros graves que desvaloriza a radiologia. A instituição alerta que as falhas podem aumentar os tempos de espera e afetar o acesso dos doentes a exames essenciais. Mais 12 cêntimos no gasóleo, mais 5 na gasolina. Será este o aumento dos combustíveis a partir de segunda-feira? São as previsões avançadas à Renascença pela ANAREC. E a fechar, Zizé, depois de quase ano e meio de obras, o Museu Gulbenkian em Lisboa reabre esta sexta-feira. O fim de semana e até dia 26 de julho terá entrada gratuita. No site da Renascença temos entrevista com o novo diretor do museu, que nos fala sobre a renovação que foi feita no museu, que ganhou mais luz natural e tem mais vista para o jardim.
0: É aproveitar este fim de semana para ir pôr gasolina e também visitar
1: para ir visitar
0: o museu da Gulbenkian. Muito obrigada, Filipe. Bom fim de semana.
1: Bom fim de semana.
4: Eu fiz uma peça com...
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2: Cujães abre o fim de semana com a festa das coletividades nos dias 17 e 18 de julho. Ao longo de dois dias, as associações da vila mostram o seu trabalho num programa constante: música ao vivo, dança, teatro, workshops e atividades para crianças. Na sexta-feira, a animação inclui o do Cris e Lee e o DJ Miguel. No sábado, há ginástica, karaoke, teatro, dança e atuação de Zé Fadocha, seguindo-se fogo de artifício à meia-noite e música com DJ pela madrugada. Também entre 17 e 20 de julho, São Roque está em festa. O programa arranca na sexta-feira com a tunamista académica de Águeda e o DJ Ricky F. No sábado, há Zumba, festival de folclore, celebrações religiosas, as atuações de Pedra e Cal e de DJ Top Pereira. O domingo fica marcado pela Eucaristia, Arruada, Procissão e a atuação da Banda Prata. Na segunda-feira sobem ao palco a Banda Mar do Norte e Carina. Incluído nas festas ao São Roque está o 30º Festival de Folclore de Chama, a Associação Recreativa e Cultural. Recepção aos grupos está marcada para as 3 da tarde, seguindo-se o desfile etnográfico com partida da antiga escola primária às 3h30. As atuações começam às 4h no adro da Igreja com a Chama e grupos convidados de Viseu, São Pedro do Sul e Esmoriz. Já em Travanca, os jovens por Riba promovem no sábado, a partir das 6h30 da tarde, um sunset no recinto da Nossa Senhora das Flores. A música fica a cargo do DJ JB e não faltam bifanas, bolos caseiros, crepes, cerveja, sangria e gin. Também no sábado, Pindelo recebe a primeira edição do Pindelo à Mesa, festa da Francesinha, promovida pela PARC. O almoço é servido entre o meio-dia e as 3, enquanto o jantar começa às 6. A partir das 7 da noite, há música ao vivo com a Escola de Samba Os Pioneiros e Miguel Araújo, com temas de rock português internacional. A entrada é livre. São Martinho da Gandra recupera, depois de 7 anos de interrupção, a festa das coletividades. A iniciativa realiza-se sábado e domingo no Centro Desportivo, com gastronomia, insufláveis, mercadinho, jogos tradicionais e animação. No sábado há zumba e música com repertório, um T3 e DJ. No domingo as motorizadas antigas e as motos juntam-se para um passeio com destino à Praia do Furador. O domingo em Fajões será marcado pela solidariedade. O evento Todos os Olhares pelo João Contam realiza-se junto à Igreja de Freguesia e pretende angariar fundos para apoiar a recuperação de João Afonso, um jovem de 20 anos que necessita de medicação, terapias de reabilitação e equipamentos clínicos. O programa inclui uma caminhada solidária, almoço, música, dança, leilão e outras atividades abertas à comunidade. 89.7.
3: Boa tarde.

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2: Bom dia, é Iria. Gostaria de ouvir Eros Ramazzotti, Quanto Amore, para dedicar meu marido, minha filha, meninas da Uber e a todos vocês aí dessa maravilhosa rádio, com um bom e excelente fim de semana. Beijinhos!

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1: Olá, voz do Carmen, sou a Ana, quero ouvir a música do Anselmo para dedicar às minhas

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0: 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São tantos os pares de botas que até nos entretêm com a história do gato das botas.

0: Sinceramente, eu acho que andar um gato tem que haver sempre um cão.
1: Mas que teoria é essa, homem? Tem que haver um cão, andar um gato por quê?
0: Então, é o princípio do cão transitório.
2: Oh, querida.
1: Diga.
2: Se eu te pedi muito, a Rica é capaz de estar no meu partido.
1: Oh, querida, depende. Quanto é que paga?
2: Bem, posso pagar-lhe, sei lá, 25€ e um chazinho preto com bolinhos.
1: Oh, 25€? Ah, que ferreta rica. Não faça coisa por menos de 30.
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8: A agricultura e as pescas fazem parte do mesmo ministério. Por que será? Mas na aldeia de

0: Meus senhores, está aberta a reunião do Executivo da Casa do Povo da Aldeia de Portugal.
1: Ah, raio! Estou cá com uma comissão? Olha lá, Maria, tu lavaste as cuecas com o quê?
2: Mas o que é isto? Lá por vós, vocês, serem marido e mulher, casados um com o outro, as reuniões de Casa do Povo não são reunidas para vocês falarem aqui da vossa roupa suja também.
1: Calma, compadre. Isto é uma emergência, porque preciso de saber porque é que estou com esta comissão tão comichosa. É que se isto não for das cuecas, sou capaz de ter que ir ao médico do hospital lá da capital para ele ver o que é isto.
3: Que exagero, compadre. Não é preciso gastar o seu capital para ir ao médico à capital, porque hoje até é dia do doutor veterinário mercado da aldeia de Portugal.
0: Aguenta, Tomem, que isso deve ser, mas é das cuecas. Como estamos à espera da técnica lá do Ministério, pediste-me umas cuecas lavadas e como o detergente tinha acabado, eu acabei por te lavar as cuecas com a farinha para alimentar os animais.
1: O quê? Com a farinha para alimentar os animais? Aí está, esta comissão é filha da farinheira, é o que é.
2: Compadre, abre a porta, porque acaba de chegar um carro aqui em frente e saiu de lá uma mulher com cara de técnica.
1: Abre aí a porta, Maria, que é capaz de ser a técnica das pescas, a quem eu pedi uma audiência para ver se a gente passa a pescar qualquer coisa aqui na nossa terra.
3: É preciso ter lata a palavra de honra. Pescar o quê, se aqui não há mar e só chove quando pinga?
4: Olá, eu sou a técnica das pescas que os senhores pediram ao Ministério. Então, qual é o problema?
1: Seja bem-vinda, senhora técnica das pescas. Sente-se, por favor. Agradecemos muito que tenha vindo tão depressa, porque nós já estamos à sua espera, vai para uma eternidade, que até se faz tarde.
4: Bem, lá no Ministério nós também pensámos que não seria nada urgente, porque assim para uma aldeia do interior seria mais normal pedirem um técnico agrícola do que um técnico das pescas.
2: Mas é que nós, como uma agricultura está quase tão má como as pescas, resolvemos salvar a nossa agricultura voltando-nos para o peixe.
4: O senhor importa-se de explicar isso melhor e dizer o que é que afinal pretendem de mim?
1: Resolvemos instalar na nossa terra uma fábrica de conservas de peixe.
4: De peixe? Mas qual peixe?
1: Peixinhos da horta. A senhora técnica das pescas importa-se de nos ensinar como é que se fazem peixinhos da horta. Ou é preciso mandar vir lá das Europas um técnico das couves de Bruxelas?
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0: Entre marido e mulher, as coisas

0: Oh, querida, estou a responder aqui um teste, aqui numa revista masculina.
1: Ah, pois, lê lá a tua revistinha que isto de passar a ferro e tratar das roupas é só para mulheres.
0: Oh, vá, não comeces com essas coisas. Ajuda-me lá.
1: Tá bom, vá.
0: Olha,
1: sim.
0: Aqui nesta pergunta, querem saber como é que eu sou na cama? Um gatinho ou um leão feroz?
1: Ah, isso não há nada que saber. És um leão.
0: Ui, a sério? Achas mesmo que eu sou um leão na cama?
1: Ah, claro que sim. Quando abres a boca para sonar, pareces mesmo um leão a rugir.
2: Que bom.
3: Que cheiro é este?
2: Cheiro? Não sinto nada.
3: Ah, desculpa lá, amor. Mas quando me beijaste, senti um ardor nos lábios e um cheiro forte. Parecia detergente.
2: Ah, isso é lexívia. Passei a boca por água com lexívia antes de vir ter contigo.
3: Ai, mas tu és doido.
2: Oh, querida, eu só fiz o que tu mandaste.
3: Eu?
2: Sim, quando eu te telefonei, disseste que esta noite querias que eu te beijasse com lexívia.
3: Estúpido! Eu disse para me beijares com lexívia. Não disse lexívia.
1: Miguel.
4: Diz, meu docinho.
1: Vamos sair esta noite?
4: Claro. Hoje é noite de bar aberto ali no Café do Mendes.
1: Café do Mendes? Eu estava a pensar numa coisa mais refinada.
4: Refinada? Eu cá refinado só conheço sal.
1: Que disparate. Eu queria era uma coisa diferente. Sei lá, abriu agora um bar novo, indiano.
4: Indiano? Olha, por mim pode ser, desde que sirvam chamuças.
1: Isso não sei. O que sei é que têm a música que eu gosto.
4: E que música é essa?
1: Música hindu.
4: Oh, para isso não precisas de ir ao bar.
1: Não?
4: Claro que não. Basta ouvir-me cantar. Eu cá sei muitas músicas hindu.
1: Ah, sim? Quais?
4: Olha, por exemplo, indo eu, a caminho de Viseu. Encontrei o meu amor. Ai, Jesus, que lá vou eu.
1: Oh, homem, despacha-te lá a meter as compras no carro que eu ainda tenho que ir fazer o almoço.
0: Oh, mas estou a tentar, mas tens aqui tanta tralha na mala do carro que não cabem nem metade dos sacos.
1: Tralha? És cá pouco exagerado.
0: Tralha, sim. Olha, tens aqui 2 quilos de revistas, 3 pares de sapatos, 1 casaco, 4 cachecóis.
1: Oh, querido, mas isso são tudo coisas que uma mulher precisa de ter sempre à mão, para qualquer eventualidade.
0: Ah, sim?
1: Sim.
0: E este barco de borracha, também precisas de o ter à mão?
1: Ah, claro que sim. Então tu lembras-te do que aconteceu no mês passado quando fomos ver a neve na Serra da Estrela?
0: Ai, como se pudesse esquecer. Chegámos lá e tivemos de voltar para trás porque não levava as correntes de neve para meter nos pneus.
1: Ah, então eu estou a prevenir-me para uma eventualidade dessas.
0: Mas para que eventualidade é que tu precisas de um barco insuflável?
1: Não sei lá, no caso de haver uma cheia.
0: Cheia?
1: Sim, quando se vá para a neve, levam-se correntes de neve. Quando se anda na cidade em época de chuvas, olha, leva-se um barco insuflável.
0: Mas para quê?
1: Ai, que pergunta, Afonso. Então se chover muito, mete-se o barco debaixo do carro, enche-se com uma bomba e já não vamos ao fundo.
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1: Podes crer que é mesmo verdade. Entre os conselhos que a polícia dá por causa dos assaltos que acontecem todos os dias, a todas as horas, a PSP recomenda:
9: olhe sempre à sua volta antes de entrar ou sair de casa e do carro.
1: Pois é, o ministro das Finanças pode atacar-nos para a carteira nos sacar.
10: Então, o amigo conforma-se com o salário mínimo, não é verdade?
11: Não me conformo nada.
10: É que assim, a ganhar só o salário mínimo, nem sequer posso contribuir para ajudar o Banco Alimentar contra a Fome.
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13: 13 horas. 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
14: Ora, no continente e na Madeira, meio-dia nos Açores. Está na hora de conhecer os títulos em destaque nesta edição.
15: O ministro da Educação garante que estão reunidas todas as condições para enviar as notas dos exames nacionais às escolas. Polémica com o ministro da Administração Interna. Judiciária confirma ter recuperado em Barcelos o atrelado que estava desaparecido do Parque de Apreendidos.
14: Notícias ao Manhã Renascença, edição de Filipa Ribeiro. Olá, Filipa. Boa tarde.
15: Olá, boa tarde. O ministro da Educação garante que estão reunidas todas as condições para enviar as notas dos exames nacionais às escolas. Fernando Alexandre diz que todas as provas estão corrigidas. No Parlamento, no debate de urgência sobre os exames nacionais, o ministro adianta que não vê qualquer motivo para alterar o calendário de acesso às universidades, Manuela Pires.
16: Com as provas todas corrigidas, o ministro da Educação espera que agora as notas sejam afixadas. A responsabilidade é do Júri Nacional de Exames.
17: Tem as condições para enviar as classificações às escolas e as escolas para publicarem. É uma responsabilidade do Júri Nacional de Exames.
16: Depois de ouvir as críticas de toda a oposição, Fernando Alexandre garantiu que não vai mexer no calendário de acesso ao ensino superior. Não há qualquer motivo para que isso aconteça, apesar de todos os problemas que existiram com a digitalização das provas.
17: Que obviamente perturbaram muito este processo de avaliação, embora não vá prejudicar as candidaturas ao acesso ao ensino superior, não há razão nenhuma para alterar o calendário de acesso ao ensino superior.
16: Depois das notas afixadas, o ministro diz que cada escola tem de definir como é que vai disponibilizar os exames a cada aluno.
17: E todos os alunos poderão ter acesso automaticamente por distribuição através do sistema que foi criado e consultar a prova. A partir da consulta da prova, nós podemos ter um erro, o aluno vai ter a possibilidade de verificar, se houver algum erro, ele reclama, é feita a correção e, se tiver alguma dúvida, pede a reavaliação.
16: A intervenção do ministro foi sendo criticada pela oposição. Fernando Alexandre garante que o pior já passou.
17: Temos já neste momento condições para garantir que a segunda fase vai decorrer sem os problemas que surgiram na primeira, porque esses estão identificados e estão corrigidos e por isso vamos poder fazer uma segunda fase com muito mais tranquilidade.
16: Os partidos não ficaram satisfeitos com os esclarecimentos e, a pedido do PCP e do LIVRE, o ministro regressa ao Parlamento, na Comissão de Educação, já na próxima terça-feira.
15: O resumo da audição do ministro da Educação esta manhã no Parlamento. Ainda no Parlamento foi aprovada a lei das burcas, com votos a favor do PSD, Chega à Iniciativa Liberal e com oposição dos deputados à esquerda. A lei que quer proibir a ocultação do rosto em espaços públicos recebe assim luz verde. O presidente da Assembleia da República considera saudável que a revisão constitucional inclua também o PS. José Pedro Aguiar Branco é o convidado esta semana do programa São Bento à Sexta da Renascença, numa altura em que o Chega e o PSD concordam em abordar o tema no próximo ano. Aguiar Branco lembra que no passado houve sempre um entendimento com os partidos de esquerda e de direita.
18: Isso é eu entrar na direção do PSD, não é? E, portanto, eu não posso entrar na direção do PSD. Acho que é sempre saudável que uma revisão constitucional tenha a abrangência maior que é possível ter. Portanto, ela, quanto mais for expressiva disso, no meu entender, na minha forma de ver as coisas, é positivo.
15: O presidente da Assembleia da República, no programa São Bento à Sexta, com moderação do Tomás Anjinho Chagas e comentário de Henrique Monteiro, disponível em todas as plataformas podcast e da Renascença. A Polícia Judiciária confirma ter encontrado em Barcelos o atrelado que tinha sido apreendido em 2024 pela Judiciária numa operação. Em comunicado, a Direção Nacional da Polícia Judiciária diz ter instaurado um inquérito para apurar as circunstâncias da movimentação deste atrelado atrelado do Parque de Apreendidos para Barcelos. Recorde-se que este atrelado foi encontrado junto à empresa Constru Barcelos, do empreiteiro que é amigo do Ministro da Administração Interna e que está também a fazer obras na casa de Luís Neves, no Alentejo, depois de ter também...
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1: Boa tarde, voz do Caima. Sou o Pinho. Gostaria de ouvir a música da Lady Gaga, de Shallow, para dedicar à pessoa que é muito especial. Obrigado e bom dia de trabalho.

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2: Boa tarde, eu sou Jorge, o tio Jorge. Quero dedicar a minha sobrinha Senaida, Aretha Franklin, Respect. Obrigado.

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5: Boa tarde, são 2 horas, 1 nos Açores. Vai conhecer os títulos em destaque nesta edição.
6: Caso o ministro da Administração Interna, a Judiciária confirma ter recuperado em Barcelos o atrelado do caminhão que estava no parque da PJ. Exames devem ser publicados esta tarde. O ministro diz que não há motivo para alterar o calendário de acesso à universidade.
5: Notícias às 2 da Renascença, edição de Filipe Ribeiro. Boa tarde.
6: Boa tarde. A Polícia Judiciária confirma ter recuperado em Barcelos, junto à empresa do empreiteiro amigo do ministro da Administração Interna, o atrelado que tinha desaparecido do parque onde são guardados os bens apreendidos. Em comunicado, a Direção Nacional da Judiciária diz que o atrelado estava atracado a um caminhão da empresa Constru Barcelos. Confirma ainda que foi instaurado um inquérito para apurar as circunstâncias da alegada movimentação do atrelado, que pode confirmar a prática de ilícitos criminosos. Sublinha. Recorda que em causa está um atrelado que tinha sido apreendido numa operação antidroga em 2024 e que terá sido retirado do Parque da Judiciária no ano passado, quando Luís Neves era ainda diretor da PJ. A informação foi avançada numa investigação do jornal Nascer do Sol. O atrelado estaria agora na posse da empresa tutelada pelo empreiteiro que fez obras em casa do ministro no Alentejo, depois de já ter trabalhado em instalações da Judiciária. Entretanto, o Ministério Público adianta à Renascença que está a acompanhar os factos que têm sido noticiados e que, se necessário, irá desenvolver as diligências necessárias. Para já, esclarece que o único inquérito aberto é a Operação Pacová, onde tinha sido apreendido este atrelado que está agora no centro da nova polémica com Luís Neves. André Ventura diz que o ministro da Administração Interna já não tem condições para continuar no cargo. Em declarações aos jornalistas esta tarde no Parlamento, o líder do Chega considera que Luís Neves já não tem autoridade política.
7: O Sr. Ministro da Administração Interna, em nome da sua própria autoridade política e da sua própria credibilização política, não deve continuar em funções. Este não é um caso só de gestão de dossiês, este não é um caso de gerir melhor ou pior os incêndios, a falta de água, as questões de segurança. Este é um caso de credibilidade, de integridade e de perda de autoridade política.
6: André Ventura diz que as suspeitas que recaem sobre o ministro da Administração Interna são muito graves. O ministro da Educação garante que estão reunidas todas as condições para enviar as notas dos exames nacionais às escolas. Fernando Alexandre diz que todas as provas estão corrigidas. No Parlamento, no debate de urgência sobre os exames nacionais, o ministro adianta que não vê qualquer motivo para alterar o calendário de acesso à universidade.
8: Houve todo um processo de correção de erros que decorreram neste processo e que obviamente perturbaram muito este processo de avaliação, com efeitos nas famílias, nos alunos, reconhecemos, embora não vá prejudicar as candidaturas ao acesso ao ensino superior, não há razão nenhuma para alterar o calendário de acesso ao ensino superior. Isso é só mais um alarmismo, neste caso, do Partido Socialista.
6: o Ministro da Educação esta manhã. Ainda no Parlamento, com votos contra da esquerda e a abstenção do PAN, foi aprovada a chamada Lei das Burcas. PSD, Chega e L e CDS votaram favoravelmente o diploma que proíbe a ocultação do rosto em espaços públicos por razões de segurança e de ordem pública. Ainda a fechar, recordo que o preço dos combustíveis voltam a aumentar e de forma significativa na próxima semana. De acordo com a previsão da ANAREC, está previsto um aumento de 12 cêntimos no gasóleo e na gasolina de 5 cêntimos por litro.
9: Não!
6: Muita coisa, não é?
9: É muita coisa. Eu acho que este é o grito de muita gente nesta altura, não é? A pensar o que é que eu vou fazer.
6: Na cabeça.
9: Pronto, ok. Não ajuda muito só encher o depósito agora, porque na verdade depois para a semana continua a ser pior. Obrigado, Filipe.
6: Até já.
9: O resto está tudo em rr.pt. São 2:04.
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9: Já passa das duas, boa tarde, bom almoço, ainda não tratou disso. Hoje estou por cá, eu sou o Carlos Bastos, eu e o Benson Boone, com Beautiful Things.

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1: Sete.

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1: Boa tarde, Rádio Voz, Jazz FM. Por favor, peço para ouvir a música Earth Song do grandíssimo, lendário, saudoso Michael Jackson. A música, como sempre, é para dedicá-la a todos os ouvintes de rádio, todos os clientes do táxi híbrido. Claro, o fim de semana está aí, aproveitem, temperaturas a subir, desfrutem, sejam felizes. Obrigado. Como sempre, é o Paulo.

Bom dia, Iria. Gostaria de ouvir Eros Ramazzotti, Quanto Amor, para dedicar meu marido, minha filha, meninas da Uber e a todos vocês aí dessa maravilhosa rádio, com um bom e excelente fim de semana. Beijinhos.

Coitada, só corta fino, corta. 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Peço desculpa por algo que não correu bem durante a parte da manhã, mas é com amor e carinho que vos dedico a vocês na rádio. Um bom fim de semana a todos os ouvintes, a toda a minha família, sem exceção de ninguém, com muito amor e carinho que lhes tenho, uma música de Fernando Santana, Vou Cavalgar Toda a Noite. Obrigado para todos os ouvintes também, com um feliz fim de semana. Adoro ouvir as músicas, adoro dedicar e ouvir. Obrigado, boa tarde.

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4: Boa tarde.

0: 2:37.
1: Boa tarde.
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3: Olá, bom dia a todo pessoal. Bom dia, minha taninha gatinha. Olha aí o teu maridão, Vitor Ferreira. A minha bonequinha. Passei aqui para desejar uma ótima sexta-feira. Sexta-feira, corra todo dia maravilhosamente bem e aqui o teu maridão te ama muito. Bah, boa sexta-feira aí para todo o pessoal, aquele abraço e aquela beijoquinha e Taninha Gatinha, aqui o teu maridão, corramos-se a mão na morra. Beijo!

Boa tarde, Camas Mês FM. Daqui o Daniel de Santa Maria da Feira. Ora bem, hoje como é sexta-feira, vai mais uma grande pancada para toda a gente que está a escutar e o pessoal que participa. E claro, um bom fim de semana para todos. Obrigado.

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1: 15 horas.
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2: Cujães abre o fim de semana com a festa das coletividades nos dias 17 e 18 de julho. Ao longo de dois dias, as associações da vila mostram o seu trabalho num programa constante: música ao vivo, dança, teatro, workshops e atividades para crianças. Na sexta-feira, a animação inclui o do Cris e Lee e o DJ Miguel. No sábado, há ginástica, karaoke, teatro, dança e atuação de Zé Fadocha, seguindo-se fogo de artifício à meia-noite e música com DJ pela madrugada. Também entre 17 e 20 de julho, São Roque está em festa. O programa arranca na sexta-feira com a tunamista académica de Águeda e o DJ Ricky F. No sábado, há Zumba, festival de folclore, celebrações religiosas, as atuações de Pedra e Cal e DJ Top Pereira. O domingo fica marcado pela Eucaristia, Arruada, procissão e a atuação da Banda Prata. Na segunda-feira sobem ao palco a Banda Mar do Norte e Carina. Incluído nas festas ao São Roque está o 30º Festival de Folclore de Chama, a Associação Recreativa e Cultural. Recepção aos grupos está marcada para as 3 da tarde, seguindo-se o desfile etnográfico com partida da antiga escola primária às 3h30. As atuações começam às 4h no adro da Igreja com a Chama e grupos convidados de Viseu, São Pedro do Sul e Esmoriz. Já em Travanca, os jovens por Riba promovem no sábado, a partir das 6h30 da tarde, um sunset no recinto da Nossa Senhora das Flores. A música fica a cargo do DJ JB e não faltam bifanas, bolos caseiros, crepes, cerveja, sangria e gin. Também no sábado, Pindelo recebe a primeira edição do Pindelo à Mesa, festa da francesinha promovida pela Parque. O almoço é servido entre o meio-dia e as 3, enquanto o jantar começa às 6. A partir das 7 da noite há música ao vivo com a Escola de Samba Os Pioneiros e Miguel Araújo, com temas de rock português internacional. A entrada é livre. São Martinho da Gandra recupera, depois de 7 anos de interrupção, a festa das coletividades. A iniciativa realiza-se sábado e domingo no Centro Desportivo, com gastronomia, insufláveis, mercadinhos, jogos tradicionais e animação. No sábado há zumba e música com repertório, um T3 e DJ. No domingo as motorizadas antigas e as motos juntam-se para um passeio com destino à Praia do Furador. O domingo em Fajões será marcado pela solidariedade. O evento Todos os Olhares pelo João Contam realiza-se junto à Igreja de Freguesia e pretende angariar fundos para apoiar a recuperação de João Afonso, um jovem de 20 anos que necessita de medicação, terapias de reabilitação e equipamentos clínicos. O programa inclui uma caminhada solidária, almoço, música, dança, leilão e outras atividades abertas à comunidade.
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2: Olá, voz do Caim, eu sou a Ana. Queria ouvir um tema dos Irmãos de Verdade. Para educar as minhas meninas, beijinho.

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1: Boa tarde. Eu gostaria de dedicar a música Bee Gees, How Deep Is Your Love, a uma pessoa muito especial. Obrigado. Boa tarde.

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2: Boa tarde, são agora 4 horas 3 nos Açores. À altura de atualizar toda a informação aqui na Renascença com Anabela Góis. Boa tarde.
3: Olá, boa tarde.
2: O que é que há a destacar agora?
3: Ministro da Presidência recusa comentar caso envolver Luís Neves, o Ministro da Administração Interna. FENPROF fez queixa na Procuradoria-Geral da República, quer investigação à correção eletrónica dos exames nacionais.
2: Vamos então à edição das 4 com Anabela Góis.
3: O Ministério Público vai investigar o desvio do atrelado apreendido no âmbito da Operação Pacobá de tráfico de droga e que foi encontrado na posse do empreiteiro amigo do Ministro da Administração Interna. A Polícia Judiciária confirma por seu lado que a galera, como é designada, foi recuperada em Barcelos, atracada a um camião da empresa Constru Barcelos, que fez as obras na casa de Luís Neves. Em resposta à Renascença, o Ministério Público adianta ainda que está a acompanhar outros factos noticiados a envolver o Ministro e, se necessário, irá desenvolver as diligências. A Renascença falou, entretanto, com o empreiteiro João Santos Carvalho, que recusou fazer declarações, diz que não tem nada a acrescentar. Confrontado pelos jornalistas, o Ministro da Presidência também recusou comentar este caso. Leitão Amaro diz que a situação a envolver o Ministro da Administração Interna não foi falada na reunião do Conselho de Ministros.
4: Entendemos que pode haver aqui uma prática de...
3: Vamos já ouvir o Ministro da Presidência.
5: O assunto não foi tratado, deliberado em Conselho de Ministros. Nem tenho informação que exista uma investigação sobre a ação do Sr. Ministro e portanto não tenho nenhum comentário a fazer sobre isso.
3: Na mesma conferência de imprensa, Leitão Amaro disse acreditar que há todas as condições para que as pautas sejam publicadas hoje. Entretanto, a FENPROF entregou uma caixa sobre os exames à Procuradoria-Geral da República. Quer que seja investigado o processo de classificação eletrónica. Para José Feliciano Costa, secretário-geral da FENPROF, há dados que indiciam ilícito criminal.
4: Entendemos que pode haver aqui uma prática de ilícito criminal, nomeadamente ordens formais para proceder ao continuar da classificação e classificar provas e classificar itens sem todos os elementos necessários.
3: A FENPROF quer ainda que o Ministério Público apure responsabilidades políticas e técnicas relativas ao processo dos exames nacionais, uma queixa apresentada numa altura em que as escolas ainda aguardam pela divulgação das notas. A mortalidade diminuiu 0,1% no primeiro semestre do ano, face ao mesmo período de 2025. Entre as mortes registadas, houve 115 bebés com menos de um ano. De acordo com o INE, até maio nasceram 35.385 crianças em território nacional, mais 453 do que no mesmo período do ano passado. O saldo natural continua, no entanto, a ser negativo, embora tenha havido um desagravamento em relação a 2025. A ULS de Braga garante que a urgência do hospital vai funcionar durante o fim de semana, apesar de alguns médicos tarefeiros terem recusado trabalhar em protesto pelo pagamento do valor hora. Contactada pela Renascença, a ULS diz que conseguiu assegurar a urgência com recurso a médicos de outros serviços. Para já não foi necessário ativar qualquer nível de contingência, mas, segundo a mesma fonte, a situação será avaliada dia a dia. E, entretanto, Inês, os incêndios no Canadá estão a causar constrangimentos em Nova Iorque, o que pode pôr em risco a final do Mundial entre Argentina e Espanha no próximo domingo, num estádio sem cobertura. A FIFA ainda não se pronunciou, mas o Departamento de Saúde de Nova Iorque está a aconselhar a população a limitar o tempo passado ao ar livre. A própria seleção espanhola, que está instalada em Nova Jersey, teve de alterar o treino para proteger os jogadores. Portanto, a esperança agora é que chova, e está prevista bastante chuva para amanhã, o que poderia dissipar o fumo, não é?
2: Exatamente. Portanto, vamos torcer por isso.
3: Vamos ver, se não vamos ver um jogo assim meio nublado.
2: Exatamente. Obrigada, Anabela. Até já.
3: Até já.
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2: São 4:04, boa viagem com a Renascença e atenção, é comigo Inês Nogueira que está a partir de agora e também com Daniel Leitão, portanto, deixe

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1: Boa tarde.

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1: Boa tarde, era para dedicar à minha mamã a música do Diogo Pissarra, Paraíso. Beijinhos.

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1: Boa tarde. Quero ouvir a música Hoje Eu Tô, Sei Lá, Não Sei. Eu Tô no Meu Happy Day, para dedicar à minha amiga Inês. Beijinhos.

0: Ser mulher é ter a surpresa de cair num destino e nele caber, como se o tivéssemos inventado. 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É gerar vida e dar asas aos filhos que concebe. 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
1: 4:53.
2: Boa tarde.

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5: 17 horas.
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7: 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São agora 5 horas 4 nos Açores. A altura de irmos até às notícias com Anabela Góis. Boa tarde.
8: Olá, Inês. Boa tarde.
7: Quais são os títulos em destaque a esta hora?
8: Governo aumenta desconto no ISP. Mesmo assim, o preço dos combustíveis vai disparar na segunda-feira. Constrangimentos na maternidade Alfredo da Costa por falta de anestesistas.
7: Nesta altura, o Porto está a chegar aos 24 graus. Lisboa a marcar 27. Faro a chegar aos 31. Funchal com 24. E Ponta Delgada hoje com 22. Agora sim, a edição das 5 com Anabela Góis.
8: Face à anunciada subida do preço dos combustíveis na próxima semana, o Governo decidiu aumentar o desconto fiscal em sede de imposto sobre os produtos petrolíferos. O anúncio foi feito pelo Ministro António Leitão Amar no final do Conselho de Ministros.
9: O Governo decidiu aumentar o desconto e, portanto, a informação que temos é que no gasóleo o desconto será reforçado a um desconto adicional de 6 cêntimos, que com imposto significa 7,4 cêntimos, na gasolina 4,6 cêntimos de desconto adicional, o que significa 5,7 com imposto.
8: De acordo com a ANAREC, a Associação de Revendedores de Combustíveis, o gasóleo deve subir 12 cêntimos na segunda-feira e a gasolina 6 cêntimos, isto apesar do desconto no ISP. E o Governo mantém o silêncio sobre o novo caso que atinge o Ministro da Administração Interna. O Ministério Público vai investigar o desvio de atrelado apreendido no âmbito da Operação Pacoabá de tráfico de droga e que foi encontrado na posse do empreiteiro amigo de Luís Neves. A Polícia Judiciária já confirmou que a galera foi recuperada em Barcelos, atracada a um camião da empresa Constru Barcelos, que fez as obras na casa de Luís Neves. O Ministro da Presidência rejeitou a ideia de que o Governo está em silêncio sobre o caso. António Leitão Amaro diz desconhecer qualquer investigação.
9: Querem respostas a todas as perguntas a todo o tempo. É normal, fazem o seu trabalho. Não é adequado, se me permite, dizer que o Governo esteve calado quando o Primeiro-Ministro falou há menos de 24 horas para todo o país sobre o assunto, questionado sobre este assunto.
8: O ministro António Leitão Amaro, no final do Conselho de Ministros sobre os exames, disse que ainda acredita que os alunos vão ter acesso às notas durante o dia de hoje. Entretanto, a FENPROF entregou uma caixa sobre os exames à Procuradoria-Geral da República para que o processo de classificação eletrónica seja averiguado. José Feliciano Costa, secretário-geral da FENPROF, acredita que há sinais de ilícito criminal.
10: Entendemos que pode haver aqui uma prática de ilícito criminal, nomeadamente ordens formais para proceder ao continuar da classificação e classificar provas e classificar itens sem todos os elementos necessários.
8: FENPROF quer ainda que a Procuradoria-Geral da República apure responsabilidades políticas e técnicas relativas ao processo dos exames nacionais, uma caixa apresentada numa altura em que as escolas ainda aguardam pelas notas.
7: E são 5 da tarde e ainda não há sinal das notas dos exames nacionais. Esta manhã o Ministro da Educação garantiu que as provas estavam todas corrigidas, pelo que o Júri Nacional tem condições e responsabilidade de enviar as notas para as escolas. Uma declaração criticada pelo ex-ministro João Costa.
8: Sim, em entrevista à Renascença, o antigo Ministro da Educação no governo de António Costa diz que Fernando Alexandre parece estar à procura de um bode expiatório e classifica esta declaração do Ministro como particularmente infeliz. João Costa lembra de resto que o Júri Nacional é uma estrutura do Ministério da Educação e conclui que as declarações do Ministro são uma enorme injustiça.
11: Tenho estado calado, mas neste momento acho que é preciso comentar isto. O Júri Nacional de Exames não é uma entidade abstrata, é uma estrutura do Ministério da Educação que responde ao Presidente do Instituto, que é o Educa, que por sua vez responde aos membros do Governo. Portanto, não faz sentido estar neste momento a empurrar toda a responsabilidade de um processo que foi complexo para um único organismo, como se já estivéssemos a antecipar que no final do dia o único que vai assumir a responsabilidade disto tudo é o Presidente do Júri Nacional de Exames, que certamente não esteve a trabalhar sozinho até hoje. Aliás, as informações que temos foi que, por exemplo, consultores da Deloitte estiveram em permanência no Ministério da Educação nesta operação. Portanto, a mim não me interessam as coisas partidárias, não me interessam demissões, não me interessa nada disso, interessa-me para dizer que este processo corra bem, mas penso que é de uma enorme injustiça e até um bocado sacudir de responsabilidades no final do processo estar a apontar apenas alguns trabalhadores do Ministério da Educação, como se não houvesse outras dilações a tirar.
12: Já me disse que lhe interessa mais isso do que propriamente falar em demissões, mas acha que o Ministro tem condições para continuar no cargo depois de tudo isto?
11: Eu não quero comentar isso. Isso são decisões dos primeiros ministros, são decisões dos próprios. Agora, há narrativas que foram sendo criadas e que não são felizes. Eu acho esta particularmente infeliz. Eu tenho conhecimento que o anterior Presidente do Júri Nacional de Exames se demitiu há cerca de um ano, entre outras razões, porque pediu para ser feito um balanço do piloto da filosofia e esse balanço não foi feito. Portanto, neste momento estar a responsabilizar apenas uma parte parece um bocadinho estar à procura do bode expiatório numa questão que é obviamente muito, muito complexa, que terá responsabilidades muito partilhadas.
12: É preocupante que até esta hora ainda não tenham sido divulgados os resultados?
11: Se for para eles saírem com qualidade, ainda bem, apesar dos atrasos. Acho que o...
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13: Boa tarde.

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2: Olá, boa tarde. Gostaria de dedicar a música Deixa Que Eu Vou, de Miquel Carreira, a todos os ouvintes da rádio Voz do Caima e desejar a todos uma ótima semana. Obrigado.

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4: 5 e 33.
5: Boa tarde.
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2: Boa tarde, eu queria ouvir a música do J. Khalil, Serias Minha Esposa. Obrigada.

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8: 18 horas.
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1: Cujães abre o fim de semana com a Festa das Coletividades nos dias 17 e 18 de julho. Ao longo de dois dias, as associações da vila mostram o seu trabalho num programa constante, música ao vivo, dança, teatro, workshops e atividades para crianças. Na sexta-feira, a animação inclui o do Cris e Lee e o DJ Miguel. No sábado, há ginástica, karaoke, teatro, dança e atuação de Zé Fadocha, sinto-se fogo de artifício à meia-noite e música com DJ pela madrugada. Também entre 17 e 20 de julho, São Roque está em festa. O programa arranca na sexta-feira com a tunamista académica de Águeda e o DJ Ricky F. No sábado, há Zumba, festival de folclore, celebrações religiosas, as atuações de Pedra e Cal e DJ Top Pereira. O domingo fica marcado pela Eucaristia, Arruada, Procissão e a atuação da Banda Prata. Na segunda-feira sobem ao palco a Banda Mar do Norte e Carina. Incluído nas festas ao São Roque está o 30º Festival de Folclore de Chama, a Associação Recreativa e Cultural. Recepção aos grupos está marcada para as 3 da tarde, seguindo-se o desfile etnográfico com partida da antiga escola primária às 3h30. As atuações começam às 4h no adro da igreja com a Chama e grupos convidados de Viseu, São Pedro do Sul e Esmoriz. Já em Travanca, os jovens por Riba promovem no sábado, a partir das 6h30 da tarde, um sunset no recinto da Nossa Senhora das Flores. A música fica a cargo do DJ JB e não faltam bifanas, bolos caseiros, crepes, cerveja, sangria e gin. Também no sábado, Pindelo recebe a primeira edição do Pindelo à Mesa, festa da francesinha promovida pela Parque. O almoço é servido entre o meio-dia e as 3, enquanto o jantar começa às 6. A partir das 7 da noite há música ao vivo com a Escola de Samba Os Pioneiros e Miguel Araújo, com temas de rock português internacional. A entrada é livre. São Martinho da Gandra recupera, depois de 7 anos de interrupção, a Festa das Coletividades. A iniciativa realiza-se sábado e domingo no Centro Desportivo, com gastronomia, insufláveis, mercadinho, jogos tradicionais e animação. No sábado há zumba e música com repertório, um T3 e DJ. No domingo as motorizadas antigas e as motos juntam-se para um passeio com destino à Praia do Furador. O domingo em Fajões será marcado pela solidariedade. O evento Todos os Olhares pelo João Contam realiza-se junto à Igreja de Freguesia e pretende angariar fundos para apoiar a recuperação de João Afonso, um jovem de 20 anos que necessita de medicação, terapias de reabilitação e equipamentos clínicos. O programa inclui uma caminhada solidária, almoço, música, dança, leilão e outras atividades abertas à comunidade.
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3: Boa tarde, daqui mais uma vez fala o Hélder Couteiro e desta vez queria dedicar esta música à malta da Cidel que trabalha na embalagem, em especial ao Mó e ao Lipo. Também queria dedicar ao Supermercado Irijó e à Lila Cabeleireiros. A música é Thank You, da Alanis Morissette.

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3: 6:31.
4: Boa tarde.

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1: Boa tarde. Queria você, Sérgio, queria pedir uma música, uma das melhores do Pink Floyd, que é para dedicar ao Vitor Barbosa. Adão para ele. Obrigado, boa tarde.

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5: 19 horas.
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1: Boa tarde, aqui fala o Nuno. Queria dedicar uma música de YouTube com um tema à vossa escolha para dedicar a toda a minha família e a vocês, e com o resto de uma boa tarde.

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1: 7:25.
2: Boa noite.

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1: Boa tarde. Quero dedicar à menina Fatita Monteiro a música A Love So Beautiful de Michael Bolton.

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2: Cujães abre o fim de semana com a Festa das Coletividades nos dias 17 e 18 de julho. Ao longo de dois dias, as associações da vila mostram o seu trabalho num programa constante: música ao vivo, dança, teatro, workshops e atividades para crianças. Na sexta-feira, a animação inclui o do Cris e Lee e o DJ Miguel. No sábado, há ginástica, karaoke, teatro, dança e a atuação de Zé Fadocha, seguindo-se fogo de artifício à meia-noite e música com DJ pela madrugada. Também entre 17 e 20 de julho, São Roque está em festa. O programa arranca na sexta-feira com a tunamista académica de Águeda e o DJ Ricky F. No sábado, há Zumba, festival de folclore, celebrações religiosas, as atuações de Pedra e Cal e de DJ Top Pereira. O domingo fica marcado pela Eucaristia, Arruada, Procissão e a atuação da Banda Prata. Na segunda-feira sobem ao palco a Banda Mar do Norte e Carina. Incluído nas festas ao São Roque está o 30º Festival de Folclore de Chama, a Associação Recreativa e Cultural. Recepção aos grupos está marcada para as 3 da tarde, seguindo-se o desfile etnográfico com partida da antiga escola primária às 3h30. As atuações começam às 4h no adro da igreja com a Chama e grupos convidados de Viseu, São Pedro do Sul e Esmoriz. Já em Travanca, os jovens por Riba promovem no sábado, a partir das 6h30 da tarde, um sunset no recinto da Nossa Senhora das Flores. A música fica a cargo do DJ JB e não faltam bifanas, bolos caseiros, crepes, cerveja, sangria e gin. Também no sábado, Pindelo recebe a primeira edição do Pindelo à Mesa, festa da francesinha promovida pela PARC. O almoço é servido entre o meio-dia e as 3, enquanto o jantar começa às 6. A partir das 7 da noite há música ao vivo com a Escola de Samba Os Pioneiros e Miguel Araújo, com temas de rock português internacional. A entrada é livre. São Martinho da Gandra recupera, depois de 7 anos de interrupção, a Festa das Coletividades. A iniciativa realiza-se sábado e domingo no Centro Desportivo, com gastronomia, insufláveis, mercadinho, jogos tradicionais e animação. No sábado há zumba e música com o Raptuário, um T3 e DJ. No domingo as motorizadas antigas e as motos juntam-se para um passeio com destino à Praia do Furador. O domingo em Fajões será marcado pela solidariedade. O evento Todos os Olhares pelo João Contam realiza-se junto à Igreja de Freguesia e pretende angariar fundos para apoiar a recuperação de João Afonso, um jovem de 20 anos que necessita de medicação, terapias de reabilitação e equipamentos clínicos. O programa inclui uma caminhada solidária, almoço, música, dança, leilão e outras atividades abertas à comunidade.
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2: 21 horas.
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0: Hi, this is Jolly from Def Leppard.
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6: 22 horas.
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1: Cocujães abre o fim de semana com a festa das coletividades nos dias 17 e 18 de julho. Ao longo de dois dias, as associações da vila mostram o seu trabalho num programa constantes, música ao vivo, dança, teatro, workshops e atividades para crianças. Na sexta-feira, a animação inclui o do Cris e Lee e o DJ Miguel. No sábado, há ginástica, karaoke, teatro, dança e a atuação de Zé Fadocha, seguindo-se fogo de artifício à meia-noite e música com DJ pela madrugada. Também entre 17 e 20 de julho, São Roque está em festa. O programa arranca na sexta-feira com a tunamista académica de Águeda e o DJ Ricky F. No sábado há Zumba, festival de folclore, celebrações religiosas, as atuações de Pedra e Cal e DJ Top Pereira. O domingo fica marcado pela Eucaristia, Arruada, Procissão e a atuação da Banda Prata. Na segunda-feira sobem ao palco a Banda Mar do Norte e Carina. Incluído nas festas ao São Roque está o 30º Festival de Folclore de Chama, a Associação Recreativa e Cultural. Recepção aos grupos está marcada para as 3 da tarde, seguindo-se o desfile etnográfico com partida da antiga escola primária às 3h30. As atuações começam às 4h no adro da igreja com a Chama e grupos convidados de Viseu, São Pedro do Sul e Esmoriz. Já em Travanca, os jovens por Riba promovem no sábado, a partir das 6h30 da tarde, um sunset no recinto da Nossa Senhora das Flores. A música fica a cargo do DJ JB e não faltam bifanas, bolos caseiros, crepes, cerveja, sangria e gin. Também no sábado, Pindelo recebe a primeira edição do Pindelo à Mesa, festa da francesinha promovida pela Parque. O almoço é servido entre o meio-dia e as 3, enquanto o jantar começa às 6. A partir das 7 da noite há música ao vivo com a Escola de Samba Os Pioneiros e Miguel Araújo, com temas de rock português internacional. A entrada é livre. São Martinho da Gandra recupera, depois de 7 anos de interrupção, a festa das coletividades. A iniciativa realiza-se sábado e domingo no Centro Desportivo, com gastronomia, insufláveis, mercadinho, jogos tradicionais e animação. No sábado há zumba e música com repertório, um T3 e DJ. No domingo as motorizadas antigas e as motos juntam-se para um passeio com destino à Praia do Furador. O domingo em Fajões será marcado pela solidariedade. O evento Todos os Olhares pelo João Contam realiza-se junto à Igreja de Freguesia e pretende angariar fundos para apoiar a recuperação de João Afonso, um jovem de 20 anos que necessita de medicação, terapias de reabilitação e equipamentos clínicos. O programa inclui uma caminhada solidária, almoço, música, dança, leilão e outras atividades abertas à comunidade.
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0: 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Zero horas. 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
1: Uma hora.
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